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0: Obrigadão aí na live. Beleza. E aí, Ângelo, gostou? Eu sei que o Ângelo gosta do freestyle. Show de bola, né? Pesadão, né? Deixa eu ver quem mais aqui. Chega aqui pertinho aqui. É, do Adstrash, bora. Show de bola. 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
0: Alô, Jason, ligado nos 12. Um alô pra galera do Parque Nápoles. Beleza, todo mundo ligado nos 12. Eu virei a câmera um pouquinho só. Que a Jade estava bem aqui no cantinho aqui. Eu virei a câmera pra poder pegar ela aqui. Daqui a pouco ela volta, né? Acostumar. Porque eu não fazia live lá no apartamento, ela ficava sempre do ladinho. Vou acostumar ela a ficar aqui, nesse cantinho aqui. 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Dia 16, na Praça do Cine Itapuã. 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Lembrando, rapaziada, que pode fazer um pix aqui para mim, tá? Tá aqui as letrinhas aqui, ó. Embaixo aqui, ó. 6199211-7372. Paga um chá de boto pra nós aí, pra gente ficar legal. Beleza? Pode ser R$1.000, R$10.000, R$20.000, o que você quiser. 50 centavos. Mas faz o pix aí pra gente aí, beleza? Brigadão. Bora de Flash Night, A Máquina do Tempo. Segura!

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0: Você deu uma aumentada no volume do microfone. Não sei se tá alto demais. Semana passada o pessoal tava falando: Marcão, tá muito baixo o seu microfone. Então deu uma aumentada no volume aí. Espero que não esteja muito estridente. Beleza? Alô, Regi, um abração pra você. Obrigado aí. Dando o ar da graça aqui no Flash Night. Brigadaço aí. Grande abraço pra família e o garotão aí. A sua programação de amanhã. E que é Jade? A Jade já tá bem aqui. Ela quer ficar bem aqui no cantinho aqui, ó. Eita, Jade. Você é uma figura. Vamos lá, a sua programação de amanhã na sua nova 98. Meio-dia tem Top Brasil. 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Às 15 horas tem Freestyle Clube com DJ Nilson. 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E às 20 horas tem reprise do programa Flash Night. A Máquina do Tempo, para você ouvir novamente. Não sei se eu dou mais uma palhinha. O que vocês acham? Hã? Olha quem tá aqui, ó.
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0: Bem aqui no cantinho aqui, ó.
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0: Eu acho que vou dar mais uma palhinha, né? Acabar de tomar meu chá de boldo. 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É, tô vendo aqui o que eu vou tocar, acho que eu já sei. Vambora, né? Vou dar mais uma palhinha aqui hoje, eu tô legal. Enquanto isso, essa senhorita aqui fica aqui, ó, na vida boa, tranquila, né? Quem tá vendo aí na live, tá vendo aí. Aí, ó. Vida boa, né? Casa, comida, tem tudo, a Jade. Beleza, vou dar mais uma palhinha aqui. E... bora que vamos. Flash Night, a máquina do tempo, o som não pode parar. Fica com essa belíssima imagem dessa gata linda, né?

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Sequência boa, viu? Sequência de nacionais. Gosto de muitão. Gosto muito. Um abraço para o Rian. Um abração para você, Rian. Mas o Regi. Valeu, grande abraço aí para vocês. Aos meus amigos, né? Adenilson. Meu garoto Robert. Meus amigos do Rio de Janeiro. Alô, Thelma. Um abração para vocês. Espero que tenha gostado da sequência. É? Sequência de nacionais é bom. Rapaz, é igual falar. Perguntar se o baiano gosta de farinha. Vixe! É? Gosto demais. Lembrando que amanhã tem reprise do Flash Night, A Máquina do Tempo, na sua nova 98. E se liga na programação de amanhã, que amanhã tem reprise do Flash Night, A Máquina do Tempo. E a outra que também dorme, que é uma beleza, né?

Amanhã tem reprise do Flash Night a partir das 20 horas, beleza? Pra você ouvir novamente. Amanhã também tem um super programa Eurodance a partir... Deixa eu olhar aqui. E não pode fugir.

0: Flash Night, a máquina do tempo, baixar aqui, porque senão, né? E deixar uma mensagem aqui especial para vocês. A mensagem de hoje, mensagem de gratidão. Celebrar a vida, reconhecer as pequenas alegrias, agradecer pelo dom de um novo recomeço. Um beijo no coração de todos, meus amigos. Até sábado que vem com mais um Flash Night, a máquina do tempo. Beijo no coração de todos. Fui.
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0: 22 horas e 33 minutos.
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2: 23 horas e 27 minutos.
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0: Obrigado. Há muito tempo atrás, numa galáxia muito, muito longe, havia uma banda chamada O Aborto Elétrico. Essa banda se separou e as canções deles acabaram divididas entre nós e a Legião. E essas três últimas músicas que a gente vai tocar são as músicas que nos couberam do espólio do Aborto Elétrico. Isso aqui se chama Fátima.
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1: 5 horas em ponto.
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0: 6:06.
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1: 7 horas em ponto.
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0: associação sueca Vikingladen está acusando os produtores do filme A Odisseia, de Christopher Nolan, de não pagar um reparo no navio viking utilizado nas gravações. Segundo a organização, a réplica histórica foi danificada. E até agora, a Universal Pictures não reembolsou os custos do reparo. A embarcação pertence à organização sem fins lucrativos. Eles cobram apenas o custo dos materiais, não da mão de obra. Cerca de 6 mil dólares.
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3: 7 horas e 16 minutos.
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0: Atenção, você que é fã de John Lennon. Uma música totalmente inédita do ex-Beatle, gravada em 1965, estará na edição especial de Rubber Soul, que terá lançamento no próximo dia 2 de outubro. Ninguém sabia que essa canção existia. Ela nunca vazou antes.
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2: 7:32.
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0: Segundo a imprensa norte-americana, Paramount Warner estariam disputando o remake de A Hora do Pesadelo. Dizem que a Warner quer fazer um reboot focado numa nova história e personagens inéditos, mantendo a presença de Freddy Krueger. Já Paramount teria ideia de um remake quadro a quadro, que pretende reaproveitar ideias descartadas do roteiro original.
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2: 7:48.
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0: Sarah Finn, diretora de elenco da Marvel, explicou o motivo da escalação de David Johnson como protagonista de Pantera Negra 3. Segundo Sarah, precisávamos de alguém não apenas com talento, mas com uma presença certa e um espírito certo. David Johnson interpretará T'Challa na nova produção. O longa deve estrear nos cinemas em dezembro de 2028.
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3: 8 horas e 4 minutos.
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0: De acordo com o site World of Real, o corte atual de Duna Parte 3 teria 3 horas de duração. O cineasta Denis Villeneuve está tratando o filme como um verdadeiro épico. O longa deve estrear nos cinemas no dia 17 de dezembro. A história vai se passar 17 anos após o segundo filme.
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3: 8 horas e 25 minutos. 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
1: Agora as previsões para Áries, Touro e Gêmeos. Signo de Áries.
2: Nascidos entre 21 de março a 20 de abril.
3: Áries, a segunda-feira chega pedindo atitude e foco para começar a semana com o pé direito. Evite querer resolver tudo de uma vez e organize suas prioridades. No amor, uma conversa sincera pode fortalecer a relação com o crush ou abrir espaço para uma nova conexão. Nos estudos, sua determinação será a chave para alcançar bons resultados. Confie no seu potencial.
1: Signo de Touro.
2: Nascidos entre 21 de abril a 21 de maio.
3: Touro, o dia favorece a estabilidade e as decisões bem pensadas. Aproveite para colocar as ideias em prática sem pressa. No amor, pequenos gestos de carinho podem fazer toda a diferença e aproximar ainda mais você do crush. Nos estudos, concentração e paciência garantem um ótimo rendimento. Vá no seu ritmo.
1: Signo de Gêmeos.
2: Nascidos entre 22 de maio a 21 de junho.
3: Gêmeos, sua comunicação estará em destaque nesta segunda-feira. Aproveite para esclarecer dúvidas, fazer novas amizades e trocar experiências. No amor, um papo leve pode surpreender e render momentos especiais. Nos estudos, participar das atividades e compartilhar ideias será um diferencial. Use sua criatividade.
1: Já já voltamos com as previsões para Câncer, Leão e Virgem.
4: 8:41.
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1: Agora, as previsões para Câncer, Leão e Virgem. Signo de Câncer.
0: Nascidos entre 22 de junho a 22 de julho.
2: Câncer, a semana começa favorecendo o equilíbrio emocional e a confiança em si mesmo. Não deixe que preocupações antigas atrapalhem seu dia. No amor, demonstre seus sentimentos sem medo e fortaleça os laços com quem você gosta. Nos estudos, persistência e dedicação trarão excelentes resultados. Acredite em você!
1: Signo de Leão.
0: Nascidos entre 23 de julho a 22 de agosto.
2: Leão, esta segunda-feira pode trazer boas oportunidades para mostrar seu talento. Só cuidado para não assumir mais responsabilidades do que consegue cumprir. No amor, seu brilho natural chama atenção, mas ouvir o outro será tão importante quanto falar. Nos estudos, mantenha o foco e aproveite as oportunidades para aprender algo novo.
1: Signo de Virgem.
0: Nascidos entre 23 de agosto a 22 de setembro.
2: Virgem, organização será a palavra de ordem hoje. Colocar a rotina em dia vai ajudar você a ganhar tempo e evitar imprevistos. No amor, o diálogo sincero aproxima e fortalece qualquer relacionamento. Nos estudos, disciplina e planejamento vão render ótimos resultados. Confie no seu método!
1: Já já voltamos com as previsões para Libra, Escorpião e Sagitário.
3: 9:07.
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1: Agora, as previsões para Libra, Escorpião e Sagitário. Signo de Libra.
2: Nascidos entre 23 de setembro a 23 de outubro.
3: Libra, a segunda-feira favorece novas ideias e decisões importantes. Busque equilíbrio entre suas obrigações e os momentos de descanso. No amor, um encontro ou uma boa conversa pode renovar as energias da relação. Nos estudos, criatividade e dedicação caminham juntas. Aproveite o momento.
1: Signo de Escorpião.
2: Nascidos entre 24 de outubro a 22 de novembro.
3: Escorpião, sua intuição estará afiada e pode ajudar a tomar boas decisões ao longo do dia. Confie mais no seu instinto, mas evite agir por impulso. No amor, sinceridade será essencial para fortalecer os sentimentos. Nos estudos, manter o foco nas metas fará toda a diferença. Vai em frente!
1: Signo de Sagitário.
2: Nascidos entre 23 de novembro a 22 de dezembro.
3: Sagitário, a segunda-feira chega com energia para novos desafios e aprendizados. Aproveite para iniciar projetos ou concluir tarefas pendentes. No amor, o bom humor aproxima as pessoas e deixa o clima mais leve. Nos estudos, curiosidade e dedicação vão abrir portas para grandes conquistas. Boa semana!
1: Já já voltamos com as previsões para Capricórnio, Aquário e Peixes.
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5: 9 horas e 35 minutos.

0: do crush e fortaleça a confiança. Nos estudos, sua disciplina continua sendo sua maior aliada. Siga firme.
1: Signo de Aquários.
2: Nascidos entre 21 de janeiro a 20 de fevereiro.
0: Aquário, ideias inovadoras podem surgir logo cedo e render excelentes oportunidades. Compartilhe seus projetos e esteja aberto a novas experiências. No amor, espontaneidade deixa o clima mais divertido e fortalece a conexão com o crush. Nos estudos, explorar novos conhecimentos será muito positivo. Aproveite!
1: Signo de Peixes.
2: Nascidos entre 21 de fevereiro a 20 de março.
0: Peixes, a segunda-feira favorece a sensibilidade e a criatividade. Confie na sua intuição para resolver desafios e não tenha medo de pedir ajuda quando necessário. No amor, momentos de cumplicidade prometem aquecer o coração. Nos estudos, inspiração e concentração caminham juntas. Faça desta semana um novo começo.
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3: 9:55.
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1: 11 horas, em ponto.
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1: Meio-dia em ponto.
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4: Muito bem, começando aqui o nosso Parada Retro. Eu sou Kleber Salles. Hoje, segunda-feira, 3 de agosto de 2026, né? E a partir de agora, a gente vai relembrar grandes sucessos, os melhores momentos da música, do pop nacional, do pop internacional, aqui no nosso Parada Retro. Então, tá preparado, preparada? Vem com a gente, aumenta o volume. Nossa primeirinha de hoje já tá chegando. O som de Matt Simons, Catch and Release, Deepened Remix, aqui no nosso Parada Retro pra você. Aumenta aí o volume.

One More Try com George Michael aqui no nosso Parada Retro. As melhores lembranças estão aqui, você recordando os sucessos que passaram pela nossa vida, né? Que a gente ouve até hoje e curte de verdade, né? E relembra momentos icônicos. Cidade Negra com Johnny B. Goode.

0: George Benson aqui no nosso Parada Retro, Turn Your Love Around. Teve também Ephraim Lewis, Drumming in Your Eyes, as mais tocadas de todos os tempos. As melhores nacionais e internacionais voltam já já aqui no Parada Retro, para relembrar os grandes momentos da sua vida.
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6: Meio-dia e 32 minutos.
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0: É o nosso Parada Retrô, relembrando os melhores momentos. A gente, com a nossa máquina do tempo aqui, vai revisitando grandes sucessos e saudades inesquecíveis aqui que a gente vai levando até você. Vamos até o ano de 1994, gente, essa música tocava muito no rádio, foi tema inesquecível aí também, tema de novela, e vamos relembrar agora. Esse clássico eu sei que você conhece muito bem, né? O som de Hathaway, I Miss You, aqui no nosso Parada Retro.
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Donald Fagen aqui no nosso Parada Retro. ADY, as mais tocadas de todos os tempos. Essa aqui é de 1982. Não por nada não, mas 82, o ano que eu nasci, só tinha musicão no ar, hein? É, rapaz, nasci num ano bacana pra música, viu? Vamos com The Beautiful Salt aqui no nosso Parada Retro.

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1: 13 horas em ponto.
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3: 13 horas e 55 minutos.
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1: 15 horas, em ponto.
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5: E aí, cheguei! Tá começando agora o Music Pop aqui pela sua melhor rádio comigo, Bia Ipsen. A partir de agora são as melhores do pop pra você aqui no seu radinho, através da sua internet também. Trazendo sempre lançamentos e muito mais pra você ficar por dentro aí de tudo que tá rolando no mundo da música pop. Hoje, segundona,

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0: para os nossos blocos de fofocas, o coração de Roberto de Carvalho, o eterno parceiro de Rita Lee, parece estar batendo mais forte novamente. Ele movimentou as redes sociais ao compartilhar fotos ao lado da empresária Lilibeth Monteiro, indicando um novo relacionamento. A notícia foi recebida com muito carinho por amigos e familiares, incluindo o filho Beto Lee, que deixou emojis de coração. Nomes como Maria Ribeiro e Flora Gil também desejaram felicidades ao casal, mostrando que o amor sempre encontra um caminho.
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4: 15 horas e 20 minutos.
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7: Já estamos de volta com mais um bloco aqui do Music Pop. Bora de música!
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2: Encerrando mais um bloco com esse pop maravilhoso. Agora eu vou lá para aquele break. Music Pop volta já.
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0: rainha dos baixinhos, Xuxa Meneghel, está vivendo um turbilhão de emoções com o sucesso avassalador de sua turnê O Último Voo da Nave. Ela usou as redes sociais para expressar sua gratidão e surpresa com a lotação dos shows. Xuxa revelou que temia não encher os locais, mas o público a abraçou com tanto amor que a fez chorar de alegria. Amigos famosos como Angélica e Marcos Mion também celebraram a emoção da eterna rainha, que continua a encantar gerações.
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0: Agora é hora de dar tchau, mas não fica triste não, que amanhã tem mais, tá bom? Fica com Deus, um grande abraço e até amanhã. Tchau, tchau.
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5: Babado internacional. Nossa diva Daniela Mercury marcou presença na festa exclusiva de Madonna, o Clube Confessions em Amsterdã. Ela compartilhou registros do momento mostrando a rainha do pop arrasando no palco. Mas a grande surpresa da noite foi o reencontro icônico de Madonna com Kylie Minogue, que dividiram o palco e levaram o público ao delírio. Daniela brincou nas redes sociais sobre a coincidência de estar na mesma cidade que as divas, provando que o mundo pop está fervendo.
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1: Fala, gente! Tudo bem? Nós estamos chegando aqui na nossa rádio preferida. Maravilha de programação, né, Chuchu? Tudo certo aí? Tudo beleza? E bom, espero que sim. Muito, muito prazer. Cauê aqui. Hoje é segundona, dia 3 de agosto, e tá na hora de Fofocando, né? A gente vai saber os destaques aí do mundo dos famosos. O que tá rolando com essa turma, com essa galera aí, né, gente? É, dos famosos. E olha, nós vamos falar aqui sobre mais uma bomba envolvendo um filho, uma filha, na verdade, de um famoso. A filha do ex-jogador de futebol, o Vampeta, grande Vamp, né? Do Corinthians e tudo mais. Pois é, a Giovanna Batista, ela tem 23 anos e ela afirmou ter sido vítima de violência doméstica lá nos Estados Unidos. Olha que babado, gente. Em entrevista à revista Quem, ela contou que foi agredida pelo marido durante uma discussão e acabou presa sob acusação de violência doméstica e ainda ficou cerca de 24 horas sem receber os medicamentos necessários após um transplante de coração. Que coisa! Segundo Giovanna, a briga começou depois de um desentendimento envolvendo o marido e uma prima dele. Ela relata que durante a discussão foi empurrada, imobilizada e agredida, ficando com diversos hematomas pelo corpo. Ainda de acordo com a jovem, o companheiro deixou o apartamento e acionou a polícia, alegando ter sido vítima de agressão, o que levou à prisão dela. Giovanna permaneceu detida e foi liberada após o pagamento de uma fiança de $500. Ela afirma que informou diversas vezes às autoridades sobre a necessidade de tomar medicamentos para evitar a rejeição do coração transplantado, mas não recebeu a medicação durante o período em que esteve sob custódia. Após ser liberada, a família acionou o serviço de emergência e a Giovanna foi internada em uma unidade de terapia intensiva, onde permaneceu por 2 dias. Ela recebeu alta aí no último sábado, né? A jovem também afirmou que não pode retornar ao apartamento onde mora e diz que o marido permaneceu com seu passaporte e os seus documentos. Ao final do relato, Giovanna pediu que as autoridades investiguem o caso, afirmando acreditar ter sido vítima de violência doméstica. Que coisa, que babado, hein? Imagina, em outro país, né? A gente fica vulnerável, né? Fala a verdade. Impressionante, né? É isso aí. Bom, vamos continuar acompanhando esse caso, viu? E daqui a pouquinho eu vou voltar aqui na nossa rádio para falar do segundo show da virilha da Xuxa. Oh, quer dizer, o último voo da nave. Ai, a virilha deu o que falar, né? No primeiro, né? O assunto não era nem o show, era a virilha da Xuxa. Mas ela brincou sobre isso nesse show que aconteceu lá em São Paulo. Falou outras coisas e pediu netos. Daqui a pouco eu conto. Continue aqui na melhor programação do Brasil e ó, até daqui a pouco, hein?
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2: 16 horas e 14 minutos.
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1: Fala, meus amores, minhas amoras. Tudo bem, chuchuzinho, docinho de abroba? Como é que você tá? Bora lá, segundona, hoje dia 3 de agosto. E a gente tá aqui com Fofocando pra falar pra vocês sobre o segundo show da turnê O Último Voo da Nave, realizado lá no Nubank Park, em São Paulo, que levou milhares de fãs e marcou mais uma noite emocionante pra Xuxa Meneghel, gente. É, durante a apresentação, a eterna rainha dos baixinhos fez piada com a repercussão do figurino dela usado na estreia da turnê, né? Brincando aí com a polêmica sobre a cava do body que ela tava usando, né? Da virilha e tal. Lembrança, deu o que falar isso aí, gente. É babado, né? Ela até brincou nesse show. Ela falou assim, ó: quem veio ao show apenas pra ver minha virilha perdeu tempo, porque dessa vez estou usando meias. Em clima descontraído, ela ainda fez alguns agachamentos lá no palco, né? Arrancando risadas aí da plateia. Em outro momento, a Xuxa emocionou o público ao dizer que o espetáculo também é dedicado aos seus futuros netos. A declaração foi feita como uma... foi vista, na verdade, como uma indireta carinhosa para a filha, a Sasha, né? E o genro, o João Lucas. A apresentadora também brincou com a atriz, a Bruna Marquezine, que estava acompanhando o show na área VIP, ao lado do namorado lá, o cantor Shawn Mendes. E pediu, né, que ela também lhe desse netos. O espetáculo contou com figurinos inspirados nas décadas de 80, 90, repletos de brilhos, cristais e tal, né? De acordo com o estilista aí responsável pelas roupas da turnê, a polêmica envolvendo o primeiro show acabou ajudando na divulgação. Bombou, né, gente? É. Ela afirmou que, em tom de brincadeira, que aquele acabou sendo conhecido como o show da virilha. É. Um dos momentos mais marcantes da apresentação aconteceu quando a Xuxa sobrevoa, né, o palco aí, encerrando mais uma noite de nostalgia, emoção e muita celebração com os fãs. Primeiro ela voou naquela nave, né? Agora ela meio que voou, tipo, voando mesmo, assim, sem, né, só. Pois é, pros fãs da Xuxa tá aí, né? Em São Paulo, a galera se despediu da Xuxa, foi o segundo show dela. Vai ter mais agora, mas em outros estados, né? Se eu não tiver enganado também. Mas enfim, é isso. E ó, daqui a pouquinho eu volto com a última de hoje pra falar pra vocês do babado que tá aí no final de semana. Todo mundo falando, a Virgínia Fonseca tá grávida. Ah, o Vini... Gente, calma lá, chuchu. Pera aí, daqui a pouco eu conto pra você o que eu tenho sobre isso. As informações. Ela foi pra balada com o Vini, né, gente? É, tá curtindo a vida. Daqui a pouco eu volto com mais uma edição e a última do nosso Fofocando desta segunda-feira. Continue aqui, vai curtindo a nossa rádio preferida aí e até daqui a pouco.
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2: 16 horas e 35 minutos.

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2: Fala, meus amores, minhas amoras. E aí, docinho, tudo bem contigo? Bora lá para a última de hoje do nosso Fofocando. Nós vamos trazer aqui informações sobre a Virgínia Fonseca e o Vini Júnior. Eles foram pra balada no final de semana e tal, e aí tá todo mundo falando que ela tá grávida. Gente, a galera não pode ver um negocinho que tá grávida, calma aí. Bom, os rumores de uma possível gravidez, quarta gravidez da Virgínia, permanece aí, dando o que falar. E claro, começou, mas já perdeu força, viu, no fim de semana. A influenciadora voltou a movimentar as redes sociais ao publicar registros da festa de despedida do Vini Júnior, que vai retornar, né, pra Espanha pra se reapresentar lá no Real Madrid. A gente famosa é chique demais, né? Festa de despedida. Bom, antes do evento, uma legenda publicada pela Virgínia ao lado do atleta gerou especulações aos seguidores, né, entre os seguidores. Mas um vídeo divulgado no TikTok acabou esfriando os boatos. Na gravação, a Virgínia aparece, ela participa de uma brincadeira bastante popular nas redes sociais, mostrando sua reação a cada copo de bebida consumido durante a festa. Ela aparece se divertindo do primeiro até o quinto drink, enquanto o Vini Júnior surge tomando apenas um isotônico, né? Já que costuma evitar bebidas alcoólicas para manter a preparação física. O vídeo rapidamente repercutiu na internet. Muitos internautas brincaram que a gravação praticamente descartava os rumores de gravidez, né? Porque tá grávida, não vai tomar bebida alcoólica, né, gente? Na legenda, a influenciadora ainda fez piada dizendo que registrou tudo apenas até o quinto copo. Depois, daí pra frente, foi só pra trás, né? Outro assunto que chamou a atenção foi o visual escolhido pela Virgínia, inspirada na moda dos anos 2000. Ela postou em um look transparente com a lingerie à mostra, né, e a produção dividiu, claro, opiniões, os julgadores das redes sociais. Enquanto uns criticaram o estilo, outros lembraram que o tema da festa era justamente a moda daquela época, né, marcada por tendências que foram usadas aí por celebridades, como a Britney Spears, o Paris Hilton e assim por diante. Tá aí, né, gente? A galera julga mesmo. Internet é... sei qualquer coisa. Agora eu fico imaginando a Virgínia bêbada e o Vini Júnior são, né? Tipo, vem cá, minha loira, segurando ela, né? Imagina chegando em casa tudo bêbada, dando trabalho. Será? O que vocês acham? Ou não? Ou não é assim? Hã? O que vocês acham? Será que rola? Ai, ai, ai. E o nosso Fofocando, gente, fica por aqui, ó. É o seguinte, eu volto amanhã com mais notícias do mundo dos famosos pra vocês, tá? Boa semana, bora que começou o mês agora, chuchu. Firme o golpe aí, viu? E até amanhã. Tchau, fui!
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3: 16 horas e 50 minutos.
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0: 17 horas, em ponto.
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2: Muito bem, que beleza. Segunda-feira maravilhosa, mais uma semana. Está no ar Retro Hits. Sinta-se à vontade, vem chegando mais, vem chegando junto, de preferência aumentando o volume do seu rádio, porque a boa música aqui não para, com certeza.

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6: 17 horas e 35 minutos.
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2: Bom, gente, estamos aqui no Retro Hits, trazendo para você uma proposta maravilhosa, que é aquela música que você gosta, né?
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0: Bom, gente, Retro Hits, tá ficando por aqui. Obrigado pelo carinho de sempre. Estamos aí neste embalo maravilhoso, matando a saudade e trazendo as melhores músicas de todos os tempos. Amanhã estou de volta e, novamente, uma ótima semana.
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1: 18 horas, em ponto.
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4: Olá pra você, que bom estar contigo. A partir de agora, com Cidade Love, muita recordação, paixões que vão voltar a partir de agora, com mais uma edição do Cidade Love. Prazer enorme estar com você, a partir de agora, com Cidade Love, esse programa que é gostoso demais de ouvir. Sejam bem-vindos.

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0: Muito boa essa sequência, uma melhor que a outra. Já já tem mais.
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0: Muito boa essa sequência, uma melhor que a outra. Já já tem mais.
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0: Já já tem mais Cidade Love. Não saia daí.
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0: Muito boa essa sequência, uma melhor que a outra. Já já tem mais.
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5: 19:06.
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0: As mais belas canções estão aqui no Cidade Love. Já já tem mais pra você.
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0: As mais belas canções estão aqui no Cidade Love. Já já tem mais pra você.
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1: Valeu, meus amores. Que pena que tudo que é bom acaba rápido. Prometo voltar na próxima edição com as mais lindas canções pra você. Até a próxima.
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1: 20 horas, em ponto.
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2: Muito bem, senhoras e senhores, está entrando no ar nessa segunda-feira mais uma edição do The Music of Time. Eu aconselho vocês a apertarem os cintos, porque a partir de agora tem emoção voltando do passado para o presente. Aumenta o som, o The Music of Time já está no ar nessa segunda-feira.

0: Isso é The Mills Coffee Time. As grandes emoções da sua vida estão aqui. A gente volta já.
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0: Ei, você aí! Estamos de volta pra você ouvir o The Music Coffee Time. Aqui você aumenta o volume e a gente toca o melhores dos anos 70, 80, 90 aqui no The Music Coffee Time.
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0: Isso é The Meals Coffee Time. As grandes emoções da sua vida estão aqui. A gente volta já.
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0: Eita, coisa boa, de volta com o nosso The Music Coffee Time. Então aumenta aí o volume, estamos chegando de volta com os grandes clássicos pra você.
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0: sintonia perfeita dos grandes sucessos do passado, aqui no The Mills Coffee Time. A gente volta já depois do intervalo.
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3: 20 horas e 52 minutos.
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0: As grandes emoções do passado estão de volta aqui no The Music Coffee Time. Aumente o volume.
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